0: Fala aí, José.
1: Antonio Santos Silva has lived all his life in Tacaimbo, a small town of 13,000 people in northeast Brazil. He's now the coordinator of 65 schools in the region. But for 13 years, he was head teacher at this school, José Leite Barros. Today, Antonio's visiting the school and leading assembly in the auditorium. The school operates a three-shift system. These are the morning students, aged 11 to 14. When Antonio began as head teacher, the school was in a sorry state.
2: Era uma escola triste, era uma escola feia, inclusive ela era pintada na cor cinza. Os alunos eram se agrediam, professores também não tinham uma convivência muito boa, a comunidade não participava da vida da escola.
1: Antonio began to change the ethos of the school by opening it to the community and promoting a number of different projects.
2: O primeiro projeto que implantamos na escola José Leite Barros foi a sala de aula Minha Casa, a escola Minha Comunidade. Este projeto, ele deu uma dimensão muito grande na escola, porque todo mundo se sente participativo da escola, ele se sente como se fosse uma propriedade sua, sendo uma propriedade coletiva.
1: Antonio began to organize the school more democratically. Parents, teachers, community representatives and students were given a voice and invited to comment on all aspects of the school. When the school received some money, students were asked how they wanted to spend it.
2: Eles sugeriram que a primeira coisa que a gente tinha que fazer era fazer um auditório na escola. Então esse auditório foi construído. Aqui as cores da escola que foram escolhidas pelos alunos. E aí a escola ficou colorida. Os alunos nos solicitaram que fosse colocar

0: Um parque dentro da escola, um parque infantil. É preservado pelos alunos, eles têm prazer de estar aqui dentro, têm prazer de se divertir, porque isso aqui era um espaço que não tinha valor nenhum.
1: Vamos lá, vamos lá. Ah!

0: que gosta da escola de coração.
1: As part of the transformation of the school, Antonio and his teachers have introduced new ways to help the students to learn, which help prepare them for real life and the world of work.
2: É importante que a escola desenvolva projetos que seja a realidade do aluno, para que ele tenha mais prazer para aprender. E aí ele aprende com mais facilidade.
3: Vem aqui, vocês pegam o produto e depois você vai dizer onde ele é fabricado e vão procurar no mapa, ok?
1: The supermarket of learning at the back of the auditorium is used to teach several different subjects, including geography.
4: Bezerros.
3: Joel, veja onde é que fica Bezerros, por favor, no mapa. Bezerros. Tá? Veja a distância de Tacaimbó para Bezerros.
2: E oferece condições para ele ter conhecimentos a outros valores, por exemplo, o cartão de crédito. E aí o aluno tem um conhecimento geral e pode interferir na comunidade a partir desse projeto Supermercado da Aprendizagem.
5: How are you?
6: Fine, thank you.
5: Pessoal,
1: eles vão ler. The school garden plays a part in the curriculum too.
7: It's spirit.
2: Ela tem dois objetivos principais: enriquecer o valor nutritivo da merenda e fortalecer a aprendizagem com os conhecimentos na horta, com matemática, física, biologia.
3: E aqui é mais uma aula, uma continuação do que a gente já está fazendo na sala. Nós vamos medir os canteiros para calcular área e perímetro. Pronto, agora pega embaixo, viu? Porque a parte de geometria ela é muito esquecida. Então a gente vindo para cá, acho que vai motivar o aluno a gostar um pouquinho mais, porque matemática sempre é aquele bicho de sete cabeças, né? Eles estão aprendendo a medir, trabalhando com o concreto, porque a maioria eles vêm da zona rural.
1: Jackson is one of the students on the second shift at the school. He lives with his single mother and brother in the countryside outside Tacaimbo. He starts work on their small holding at 6 every morning and spends 5 hours working in the fields. At 11 o'clock he changes, has a meal and leaves to catch the school bus.
8: Até quando eu tenho assim um dia feriado, eu mal quando eu chego em casa, eu acho legal estar junto com os colegas aqui, estudando, compartilhando um espaço inteiro. Pronto, aí desde que eu conheci o Antônio, eu peguei um exemplo dele, que a pessoa nunca deve desistir. Cada problema você deve enfrentar como uma nova batalha, até você conseguir chegar até aquele ponto que você espera, aquele seu sonho realizar. Meu sonho é ser contabilista, ingressar numa faculdade, talvez ser até professor, mas de ser num nível mais alto.
2: Com todo esse trabalho que desenvolvemos na escola, nós queremos que o nosso aluno ele sonhe, mas tenha um sonho real, que ele seja um cidadão consciente, crítico e participativo da sociedade, que ele tenha a possibilidade de criar e interagir junto à comunidade.
1: Encouraging the students to play an active role in the community is a key part of Antonio's vision for the school. One of the projects the school is involved in is helping to educate local people about the consequences of pollution.
2: Iniciou a partir de uma discussão de sala de aula, de analisar a cidade onde era que tinha assim maior indícios de infecção, de doença. E foi constatado na pesquisa que a população daqui ela sofria muito de dor de cabeça, dor de barriga, coceira.
9: Boa tarde.
10: Boa tarde.
9: Nós somos da Escola José Leite e estamos passando nas casas para falar um pouco do nosso projeto. O projeto atuando na periferia da cidade.
2: E assim, o projeto fez com que arborizasse e plantasse as árvores. O projeto se preocupa com a limpeza do canal, orientando a comunidade a não jogar sujeira no canal.
3: A gente fez um roteiro onde a importância dos moradores devem fazer para não sujar o canal. Um dos pontos que falam no projeto é não jogar lixo na rua e no riacho, pois através de você jogando lixo no riacho, acaba poluindo, e cada vez que vai poluindo, o que está sujo.

0: prevenindo, não tem muriçoca.
1: Uma satisfação, porque você está ajudando. Você não está trabalhando, você está mostrando que você tem a capacidade de você ajudar o próximo.
2: A bacia do colégio está ajudando muito.
3: Foi a coisa melhor do mundo.
4: Gente, obrigado. Vamos aplaudir a comunidade, né, pela acolhida que eles deram para a gente. Tá joia? Obrigado.
5: In recognition of his achievements for the school, Antonio was chosen as one of the head teachers for the British Council's Connecting Classrooms project, linking schools in Brazil and the UK. With four other teachers from the state of Pernambuco, Antonio spent a week visiting schools in England.
6: O meu envolvimento no projeto Connect the Class, houve uma troca de experiência muito boa entre nós daqui e os de lá. E nessa troca a gente adquiriu muitos conhecimentos que a gente pode aperfeiçoar o nosso trabalho aqui também. E o processo acontece assim: um professor observa o outro professor em sala de aula, depois tem uma socialização das observações para ajustes de procedimentos metodológicos que poderão ser desenvolvidos na sala de aula do outro.
7: O que eu pedi a vocês foi que fizessem uma pesquisa em cima do que a gente estava estudando.
8: Foi o primeiro presidente civil da Primeira República.
5: Today, an English teacher at the school is observing the history teacher giving a class about Brazilian presidents. Each teacher observes a class once a month.
7: Quem está com o primeiro presidente da República?
9: Teodoro da Fonseca.
6: Nós decidimos fazer a observação entre os colegas porque com o diretor dava um impacto muito grande. E sendo professor, a pessoa se considera como colega. E o pessoal fica se observando dentro do mesmo nível.
5: The teachers discuss the class in the staff room.
9: Hoje a aula de Lulu foi muito interessante. Eu acredito que a gente pode fazer aulas dessas.
10: Ela avaliou seu aluno de uma forma sem eles nem perceberem que passaram por uma avaliação, no momento em que eles tinham que juntar a foto do presidente com essa característica.
11: O momento de participação dela na sala de aula, de observação dela, a presença dela na sala de aula, hoje já é vista como um apoio.
12: Esse tipo de exercício é útil porque aprendemos sempre mais.
9: Nessa última aula de observação, eu pude transferir uma atividade feita na aula da professora observada para a minha disciplina. Então, essa troca de experiência é muito gratificante, porque a gente consegue aprender muito mais do que no livro.
6: A gente vê os professores mais preocupados com esses resultados e a gente já vê que neste ano de 2008 para 2009, houve um acréscimo na aprovação dos alunos na escola. Nós introduzimos também a avaliação institucional, que é uma avaliação onde todas as pessoas da escola se avaliam e avaliam o outro.
5: All members of the school community complete detailed questionnaires twice a year. Here, students are evaluating their teachers.
13: Relacionamento com os alunos.
9: Bom, né? É bom. Bom.
13: Pontualidade em sala de aula.
6: Esses questionários são tabulados, daí a comissão faz um painel com resultados e apresenta para os professores. Também, cada professor recebe o seu resultado pessoal para fazer uma avaliação particular em que é que ele pode melhorar a sua prática.
5: Though he's no longer head, Antonio is often at the school, keeping his tabs on progress with the new head teacher.
14: Oi.
6: A violência envolvendo membros da comunidade, professores, alunos e funcionários. Aqui está amarelo. Pois vocês estão planejando o que em cima disso?
5: The school has a traffic light system based on ratings made by all members of the school community, which help to highlight areas which need more attention. This year, for example, preparation for the world of work and children's vaccinations.
15: Com relação à vacinação,
6: sim,
15: eles vão fazer, a gente vai fazer a campanha com os alunos e com a comunidade.
16: Para seguir os passos de Toinho é difícil, mas não é impossível. E a gente sempre trabalhou muito junto. Então, quando ele saiu, eu continuei no mesmo ritmo, da mesma maneira, com os mesmos objetivos.
6: Apesar de estar fazendo trabalho na regional com as 65 escolas, esta escola aqui é a escola que ainda está no meu sangue. É uma escola onde eu me dediquei toda a minha vida para essa transformação, para que de fato as coisas aconteçam. Eu considero ainda essa escola sendo um pouco minha, um pouco do meu coração.
4: Vamos! Todo mundo alegre aí, vai! Ei!

0: This is Escola Maciel Pinheiro, originally the home of a sugarcane plantation owner. It's 2 miles from the glamorous beachfront of Recife, one of the biggest cities in northeast Brazil. At 7 in the morning, head teacher Lucia de Souza Pereira leaves home for her normal 15-hour day.
1: Eu moro na comunidade há quase 25 anos e a gente está sofrendo assim um índice de violência muito grande de 10 anos para cá. Né? Então, os nossos jovens estão se contaminando muito cedo. Em 3 meses a gente já teve 17 assassinatos na nossa comunidade. Alunos já foram 3 nessa brincadeirinha. Então, assim, está muito preocupante.
0: Lucia has worked at the school for 20 years and has been head teacher for 13. The school, like all public schools in Brazil, has 3 shifts, morning, afternoon and evening. The first shift from 7:30 till midday is for 10 to 15-year-olds.
2: Bora, Joás, vou fechar.
0: Lucia has worked hard to create an atmosphere of respect between all members of the school community.
1: Então isso para a gente é importante, é mostrar a eles que quem está aqui dentro, um precisa um do outro, um depende um do outro. Então a gente não tem violência, a gente tem uma comunidade violenta, mas a escola não tem violência. Então isso é o diferencial.
3: Sunday,
4: Monday,
3: Monday,
4: Tuesday,
3: Tuesday,
4: Wednesday,
3: Wednesday,
4: Thursday,
3: Thursday.
1: Bom dia, gente.
3: Bom dia.
1: Tudo na paz.
0: Every morning, Lucia visits each of the 10 classrooms.
1: No horário da manhã inteiro. Precisando de alguma coisa? Bom dia.
3: Bom dia.
1: Bom dia, pessoal.
3: Bom dia.
0: In this class, there's a problem, an absent teacher.
1: O caso da professora de vocês, que é a professora Rosa, está em capacitação durante uma semana. Quem vai ficar com vocês agora? Até a próxima aula é a professora Cícera da biblioteca. Posso confiar? Bom dia!
0: The school is one of very few in the city to open its doors to children with special needs.
5: Mas você vai juntar tudo. Começa?
6: Ma-ca-r.
1: Nós temos na casa desde 95, nessa turma de especial, devido à necessidade na comunidade. Nós temos muitas crianças na comunidade que não tinham essa assistência.
0: The school is very highly thought of because of Lucia's leadership. It's won the Federal Management Prize 5 years running. This is awarded on the basis of a self-evaluation process, supported by a dossier of documentation about the school. Lucia is meticulous in recording everything that goes on at the school.
1: A importância da coleta das evidências é porque é um documento que a escola prova que realmente ela trabalhou, ela realizou as ações programadas para o ano letivo. Né? Então, existe até por parte dos professores e funcionários uma preocupação. Toda aula ou todo evento diferenciado que no momento eles pedem para fotografar, faz relatos e a gente está armazenando esse documento.
0: Every year, discussion with the teachers and students leads to a school action plan, identifying areas which need to be developed. The student union

0: Has lobbied for better discipline in the school, more access to the computer room, and a solution to the problem of the missing chairs.
1: As cadeiras estavam com dificuldade porque cada sala tinha 40 cadeiras. Só que um aluno ia para outro lado, pegava a cadeira do outro lado e levava. Pintamos as cadeiras. Cada sala tem uma cor. Aí isso evitou muito conflito. Cada sala tem seu limite de alunos e seu limite de cadeiras. Eu me sinto muito útil para ajudar as pessoas e me ajudar mesmo, né? Porque eu também estudo aqui ainda e quero futuro bom para mim e para a escola.
0: Lucia has introduced a school council with representatives from the entire school community, including parents, kitchen staff and cleaners. They discuss all aspects of school affairs.
2: É que a gente não consegue nem um gestor, nem um líder administrar uma escola sozinho. Fica muito mais fácil da gente trabalhar com o todo da escola. Então eu posso estar aqui no turno da manhã e posso não estar no turno da tarde. Mas a turma sabe o que é que vai ser trabalhado.
0: Today the school council is discussing the opening of a new sports area which is currently under construction.
2: Então hoje a gente está aqui para escutar a proposta de vocês, sair bem elaborada em uma festa que marque a inauguração do evento.
3: Vai poder fazer um jogo, um campeonato.
4: É, damas de dominó, baralho, um jogo de lógica.
3: Então, já é um pontapé para esse projeto ficar no recreio. Isso, com calma, não precisa de pressa, Pilatos.
0: One of the pedagogical points on the school action plan is to develop a more multidisciplinary approach to teaching. This special Easter play is a first-time collaboration between the PE, art, and English teachers.
3: Para ler isso, Expedita.
5: Chegar um trabalho desse junto com outros professores é sempre interessante, porque a gente está sempre acrescentando, a gente está sempre aprendendo.
3: É muito mais gratificante e feliz, alegre, por trabalhar dessa forma, porque até a gente tem mais segurança. Se eu tenho dúvida, consulta a colega, dá ideias, trocas, então a gente fica mais segura. Se eu estou mais segura do que faço, vou fazer isso com mais prazer, com mais alegria, com mais dedicação.
5: Acho que a palavra é motivação.
3: Isso, motivação. Olha a alegria que Jesus voltou.
0: This multidisciplinary way of working was influenced by Lucia's visit to schools in England. Part of her involvement in the British Council's Connecting Classrooms project.
2: E ser respeitado. Eu me sinto muito orgulhosa por ter sido escolhida pelo projeto, porque isso é uma prova de um trabalho que vem há longo tempo, né, sendo aperfeiçoado agora com o projeto. Ele veio trazer uma mudança não só para o meu profissional, como para o meu pessoal. Então foi uma influência grande. Com ele eu aprendi a realmente trabalhar em grupo e com o projeto a gente viu que realmente tem que ser mão dupla.
6: Para todos, independente de cor, de raça.
0: The Connecting Classrooms project impressed on Lucia the importance of classroom observation as part of school self-evaluation.
2: No Brasil não é cultura, né, dos professores ser observados. A gente está entrando com essa cultura.
6: Hoje nós vamos trabalhar em DHC o tema chamado cidadania, tá certo? Aí eu gostaria que vocês anotassem aí no caderno algumas coisinhas importantes. Quando nós falamos em cidadania, o que é que passa na cabeça de vocês?
7: Ajudar aos outros.
6: Ajudar aos outros. Então, cidadania, ela se constitui como sendo uma forma de comportamento.
2: A observação em sala de aula é importante porque nesse momento começa a avaliar, no dia a dia, tudo que a gente programou antecipadamente.
0: After copying notes from the board, the students are asked to write down examples they've observed of people who've been denied their human rights.
6: Vamos lá, vamos concluir a atividade. Quem terminou? Flávia vai ler, tá?
8: O artigo 3 fala sobre o direito à vida e à liberdade de segurança social.
0: What will Lucia say to Bruno in the feedback session?
2: Algumas coisinhas na aula que eu observei que você começou a fazer do meio para o fim. Então, se você tivesse começado pedindo uma dramatização, uma cena daquela, em vez do escrito, talvez tivesse um incentivo a mais para o aluno. Se você tivesse mais material didático, mostrando cenas antes de dar até o conceito de cidadania, para que eles realmente, quando chegassem na prática de exercer o conceito, o

0: a ser um cidadão. É isso, isso, isso. Mas por quê? Porque ele viu na prática, ele aprendeu realmente, ele vai formar o conceito dele.
1: A importância do feedback no final das observações é que a gente desperta o professor, né, o uso de algum material didático que ele poderia usar para reforçar aquela aula.
2: Bem, em relação às anotações, eu concordo com a grande maioria que foi observada, mas o que eu sinto dificuldade é a falta de material.
0: Que a gente tem esse momentozinho que é chamado aula atividade, que é para a gente exatamente fazer essa confecção de material didático.
3: Bem, a experiência foi interessante. O que o professor precisa, a direção está próxima ao professor. E estar junto ao professor nos momentos mais difíceis, né? E isso Lúcia realmente tem feito com a gente.
0: Tem que provocar mais, porque com a clientela que a gente trabalha, infelizmente a gente tem que fazer isso. Precisa apenas é algumas pinceladas na prática para puxar mais a aula e ela ficar mais motivada e com incentivo maior. Valeu. Batida da mão pelo menos. Aê!
2: Tá bom, obrigado, Lúcia.
0: Valeu!
4: Today, there's a completely new experience for a group of Lucia's students. They're traveling to the British Council office in Recife for a video conference with their partner school in the UK, South Dartmoor Community College.
5: Mr. Tarleton, our principal, very good looking man.
4: It's more than just talking together, it's an exchange of projects. For this first meeting, the English school has sent a box of materials for making decorations. The English students will give instructions. Next time will be the Brazilians' turn. Waiting to take the decorations out of the oven, there's time for some questions.
6: How long is your school day?
7: 4 horas.
6: How do you travel to school?
8: Eu moro perto da escola. Eu acho que é uns 10 minutos da minha casa para a escola. Eu vou a pé.
9: Se eles conhecem algum jogador de futebol brasileiro.
6: Rubinho.
0: Tá aumentando o buraco, vai virar.
8: Eu gostei porque a gente vai trocar experiências. Vamos falar um pouco da nossa cultura e eles também. Cada um vai aprender um pouquinho.
4: Back at school, a meal is being prepared for students on the first shift. The school has seen significant improvements since Lucia took over as head teacher at Maciel Pinheiro.
0: Ok. Bom dia, pessoal.
10: Bom dia!
0: Mais uma vez estamos aqui reunidos para notícias boas e para resultados maravilhosos. Os impactos que a gente está sentindo nos resultados é o avanço no acadêmico do aluno.
4: The school came third out of 105 schools in the region in the latest national exam for secondary education. And for the first time, students from Maciel Pinheiro are going on to higher education.
11: Além de ser uma ótima diretora no colégio, de mandar mesmo você fazer, de obrigar os alunos a estudar mesmo, ela se envolveu com a minha vida, se envolveu com a minha família, me ajudou, brigou mesmo para que eu desse certo hoje.
0: Chamar a classificada da escola toda. A gente convida a aluna Mirella de Oliveira. Existem vários desafios. Um dos é tornar a escola ser reconhecida nacionalmente.
12: Escola Maciel Pinheiro, educada, bonita e sagrada. A diretora Lúcia é uma guerreira, lutando pelo Maciel. Escola da esperança, heróica e varonil. É o Maciel Pinheiro, o futuro do Brasil.

0: This is one in a series of films exploring school leadership in an international context.
1: Então, sempre ouvindo meu pai dizer que você tem que estudar para ser gente. Pai, mas eu sou gente, né? Ele queria dizer, para ter uma vida melhor do que a que ele nos proporcionou, né?
0: Alexina Vignola joined Escola Caramuru as a teacher 26 years ago and has been head for the last 8 years.
1: Então, eu digo sempre para as mães, nas reuniões, converso com os alunos, que não há outro caminho para uma pessoa ter sucesso a não ser o do conhecimento.
0: The school has its challenges. It's on the outskirts of São Paulo and is in a mixed neighborhood with smarter buildings next to a favela, a shanty town.
1: É uma região onde há tráfico de drogas, brigas de gangues. Então, nós temos assim muito cuidado para que isso não venha para dentro da escola. As famílias colocam os seus filhos aqui dentro e acreditam que a gente possa ajudar, né, a mudar alguma coisa, principalmente aqueles mais problemáticos, né?
2: Eu cheguei aqui ano passado, fiquei com medo, uma má impressão. Mas aí, com o decorrer do tempo, eu fui vendo que era bem diferente do que eu pensava, porque a escola é maravilhosa, perto de onde eu estudava. É muito boa a escola, o ensino, os professores, a direção também comanda muito bem.
0: There are 1,800 students at Escola Caramuru, but they're divided between 3 shifts.
3: Vocês vão completar.
0: The morning shift is for 14 to 18-year-olds. This is an art class where the students are drawing scale models of the area around the school.
4: A união B. Pego todos do A, pego todos do B e junto os dois, excluindo os repetidos.
0: In the afternoon, in the same classroom, it's maths. This shift is for 11 to 14-year-olds.
5: Na hora de comprar as lâmpadas, dá preferência para quê? Para a lâmpada fluorescente. Realmente, é um pouco mais caro.
0: Só que vale. Later on, the classroom is occupied by students on the third shift, which is between 7 and 11 in the evening.
5: O consumo de produtos hoje...
6: Atualmente, eu estou estagiando na empresa, principalmente para jovens de aproximadamente de 16 a 20 anos de idade. Mas eu vim para a noite justamente por isso, porque... Por causa do trabalho. Geralmente o pessoal que está aqui no noturno também é por causa do trabalho.
0: 95% of the teachers also work at other schools, and Alexina is no exception.
1: E aí, meninas? O que tem de bom para minhas crianças hoje?
0: As well as being head teacher at Escola Caramuru, she also teaches 21 hours a week at another school in the neighborhood.
7: Eu administro uma escola pública estadual e leciono matemática na rede municipal. E são duas as razões, né? A primeira, porque eu gosto muito, eu adoro sala de aula. E a segunda, por necessidades financeiras, que eu tenho família para auxiliar.
8: A nossa diretora é uma pessoa de grande compromisso, tá? Com a escola, com a comunidade. Ela tem uma dedicação total aqui com a escola. A escola chama-se Escola da Família, de sábado e domingo. Então, o trabalho dela é de segunda a domingo.
9: Gosto muito da Alexina como diretora da escola, porque ela é muito ativa, ela se interessa muito pelos alunos, pelos pais dos alunos. Ela sempre está interessada em querer projetos novos para a escola, e eu acho que isso é importante, porque a escola acaba crescendo muito com a atividade dela.
0: Part of Alexina's commitment to school improvement is via initiatives and projects which extend the curriculum for her students. These displays about English life and culture, which are all around the school, are the result of her involvement in the British Council's Connecting Classrooms project. Along with other Brazilian head teachers, she spent a week visiting schools in England.
1: O Connecting Classroom nos alertou para a

0: necessidade de acompanhar a sala de aula, né? Que a sala de aula é onde acontece o aprendizado. Mas eu tenho, assim, procurado ficar mais próxima da sala de aula, com foco no aprendizado e estar avaliando melhor os resultados da escola.
1: As part of this new emphasis on school self-evaluation, Alexina has introduced a regime of class observation.
0: De início, eu fiquei assim um tanto preocupada. Será que eles iriam aceitar a nossa presença? Porque não é um hábito, né? Principalmente nas escolas de São Paulo.
1: Today, Alexina is observing an English class.
2: Conhecemos alguns nomes em inglês.
1: As she observes, she fills in a detailed classroom observation record supplied by an English head teacher.
0: Então, assim, é um documento muito rico e me ajudou muito. E é por ali que eu caminho. Então, lá tem os objetivos, os conteúdos, a conduta do professor em sala.
2: E os seus comércios, as suas casas comerciais. Cada grupo montou o seu e escreveram os seus nomes em inglês.
3: Drugstore, church, car wash, school, stationery e factory.
0: Uma boa aula é quando o professor prende a atenção do aluno, buscando o que o aluno tem de conhecimento a respeito do assunto, e dali ele vai se aprofundando, né, e vai colocando novos conteúdos. De início eu escolhi as salas onde tínhamos problemas disciplinares. Primeiro temos professores reclamando da sala. E eu percebi que a partir do momento que eu comecei a assistir às aulas, a escola, os alunos, se acalmaram.
1: After every observation, there's the important feedback session in Alexina's office.
0: Você envolveu os seus alunos em grupos.
4: Isso.
0: Eles montaram os seus locais, escolheram os locais preferidos, formando frases.
4: Isso.
0: Ponto forte, eu achei a sua paciência, né? E a sua experiência de observar, assim, quando o aluno estava inibido, você foi lá, encorajou, né? Eu acho isso muito importante.
4: Eu gostaria de poder esperar-se muito deles.
0: Muito mais.
4: Mas eu acho que eu tenho que, à medida que a classe vai evoluindo, eu tenho que ir evoluindo junto com eles.
5: Essa observação foi muito boa, porque eu me senti assim muito bem. Ela disse que eu estava bem, então isso ajuda, o nosso estima sobe, fica contente e a aula vai muito melhor.
0: E eu percebo que quando eu retorno para uma outra aula, houve uma mudança para melhor. E eu percebo assim, o professor até satisfeito.
1: Alexina's introduced twice weekly teachers meetings in order to share good practice. The Portuguese teacher is talking about different games she's created to use in class, including a version of bingo.
6: A primeira coisa, eu trabalho com a atenção do aluno, porque eles copiam sem prestar atenção. Então, são essas palavrinhas daqui do saquinho, e vou ditar. E ele vai assinalando. Terminou, então ele grita bingo. E eu tenho que conferir se está correto ou não.
7: Então, colegas, ó, eu trabalho bingo ortográfico com primeira série, com segunda série, e dá certinho, eles amam também.
8: Em geografia eu procuro utilizar também, porque é para diversificar as aulas, para não ficar tão assim maçante só com um livro ou caderno. Então é uma coisa assim bem divertida, e que eu acho que o aluno ele aproveita bem e assimila bem os conteúdos.
0: Eu espero muito dos meus professores, sempre digo isso para eles. Façam melhor, o melhor que vocês puderem, né? E ele sabe, a nossa conversa é sempre assim, no sentido de crescer, de crescimento enquanto pessoa, enquanto profissionais.
1: But it's a challenge for Alexina to maintain improvements in teaching and learning. Every year, about 20% of her teachers are appointed to other schools.
9: E ela estava com...
0: Bom, eu penso que quem sai ganhando é a escola que os recebe, né? E onde eles estiverem, quando eles falam que trabalhou na escola Caramuru, eles são muito bem recebidos. Então, para mim, isso já é um prêmio.
1: Involvement in the Connecting Classrooms project has prompted Alexina to evaluate her own leadership.

0: leadership style.
1: Com o Connect Classroom, eu aprendi a delegar, né, a dividir responsabilidades, a não centralizar.
0: She's now introduced regular management meetings with her two deputies, where they discuss all to do with the school and analyze school data in detail. School results are improving, but today they're wondering why the results in one or two subjects are not so good.
1: Então, na quinta série, o índice de matemática de insuficiência por volta de 22%. E colocamos o número de faltas do professor de cada disciplina. Então, matemática
2: é o índice mais alto.
1: É o maior índice aqui, olha, das quintas séries.
3: Esse início de ano, o rendimento é menor do que o observado no início do ano passado. Envolvi muito mais por conta dessa participação dela. Então, ela já era uma líder.
0: One of the initiatives which Alexina is leading on links the school and the community by focusing on cleaning up the environment around the school.
1: E na nossa comunidade nós temos o meio de trabalhar essa conscientização, porque o lixo a prefeitura limpa, tira e continua, né? Jogam tudo no rio, sofá, cadeira velha. Uma forma que nós encontramos é de fazer com que eles cuidem do meio ambiente. Então, porque se a gente ficar só falando, fazendo eles escreverem, eu acho que a gente não consegue atingir o objetivo. Nós incentivamos os nossos alunos que nos ajudem a manter limpo o entorno da escola.
0: So, after packing up his school books, this 11-year-old who lives in the favela collects plastic bottles to bring to the recycling point, which Alexina has organized at the school.
1: O caminho que a escola encontrou de atingir o entorno, atingir a comunidade, é através dessa educação que o filho leva para casa. Então nós fazemos esse trabalho, preservação do meio ambiente, pedimos a eles que tragam os materiais recicláveis. Esses materiais nós doamos para cooperativas que fazem coletas de lixo, né? E isso acaba se tornando o sustento de muitas famílias.
4: A gente evitando de jogar esse sabão em pias, ralos ou em qualquer outro lugar, a gente protege nosso solo, nossa água e nosso rio.
0: And there's a science project for recycling used kitchen oil.
5: Se vocês olharem aqui no fundo, tem resíduo de fritura, né? Então, antes da gente começar, tem que coar.
0: Mix together water, soda, detergent and kitchen oil. Stir thoroughly.
5: Tem que mexer durante meia hora.
0: Put in recycled containers, and after 24 hours, there's soap for the entire school and for staff and students to take home.
1: Porque eu acredito que nós educadores temos essa missão. Então eles têm assim que estar preparados para enfrentar o mundo de trabalho, né? Então eu quero muito que eles consigam ter sucesso lá fora e que voltem para nos contar, né? Eu acho que aí eu terei cumprido a minha missão enquanto educadora.

0: Fala aí, José.
1: Antonio Santos Silva has lived all his life in Tacaimbo, a small town of 13,000 people in northeast Brazil. He's now the coordinator of 65 schools in the region. But for 13 years, he was head teacher at this school, José Leite Barros.
2: Bom dia, céu! Bom dia, sol! Bom dia, mar! Bom dia, mundo! Comece a cantar!
1: Today, Antonio's visiting the school and leading assembly in the auditorium. The school operates a three-shift system. These are the morning students, aged 11 to 14. When Antonio began as head teacher, the school was in a sorry state.
3: Era uma escola triste, era uma escola feia, inclusive ela era pintada na cor cinza. Os alunos eram, se agrediam, professores também não tinham uma convivência muito boa. A comunidade não participava da vida da escola.
1: Antonio began to change the ethos of the school by opening it to the community and promoting a number of different projects.
3: O primeiro projeto que implantamos na escola José Leite Barros foi a sala de aula Minha Casa, a escola Minha Comunidade. Este projeto, ele deu uma dimensão muito grande na escola, porque todo mundo se sente participativo da escola, ele se sente como se fosse uma propriedade sua, sendo uma propriedade coletiva.
1: Antonio began to organize the school more democratically. Parents, teachers, community representatives and students were given a voice and invited to comment on all aspects of the school. When the school received some money, students were asked how they wanted to spend it.
3: Eles sugeriram que a primeira coisa que a gente tinha que fazer era fazer um auditório na escola. Então esse auditório foi construído. Aqui as cores da escola que foram escolhidas pelos alunos. E aí a escola ficou colorida. Os alunos nos solicitaram que fosse colocado um parque dentro da escola, um parque infantil. É preservado pelos alunos, eles têm prazer de estar aqui dentro, têm prazer de se divertir, porque isso aqui era um espaço que não tinha valor nenhum. Dentre as 65 escolas, nós temos escolas muito boas, né? Essa aqui tem um diferencial pelo processo democrático, pela construção do processo democrático.
2: Quem deve cuidar dessa escola? Não! Quem é que decide as coisas dessa escola? Não! Quem é aqui que gosta da escola de coração?
1: As part of the transformation of the school, Antonio and his teachers have introduced new ways to help the students to learn, which help prepare them for real life and the world of work.
3: É importante que a escola desenvolva projetos.

0: Até...
1: que seja a realidade do aluno, para que ele tenha mais prazer para aprender. E aí ele aprende com mais facilidade.
0: Para vir aqui, vocês pegam o produto e depois você vai dizer onde ele é fabricado e vão procurar no mapa, ok?
2: The supermarket of learning at the back of the auditorium is used to teach several different subjects, including geography.
3: Bezerros.
0: Joel, veja onde é que fica Bezerros, por favor, no mapa. Bezerros. Tá? Veja a distância de Tacaimbó para Bezerros.
1: E oferece condições para ele ter conhecimentos a outros valores, por exemplo, o cartão de crédito. E aí o aluno tem um conhecimento geral e pode interferir na comunidade a partir desse projeto Supermercado da Aprendizagem.
4: How are you?
5: Fine, thank you.
4: Pessoal,
2: eles vão ler. The school garden plays a part in the curriculum too.
3: It's spirit.
1: Ela tem dois objetivos principais: enriquecer o valor nutritivo da merenda e fortalecer a aprendizagem com os conhecimentos na horta, com matemática, física, biologia.
0: E aqui é mais uma aula, uma continuação do que a gente já está fazendo na sala. Nós vamos medir os canteiros para calcular área e perímetro. Pronto, agora pega embaixo, viu? Porque a parte de geometria ela é muito esquecida. Então a gente vindo para cá, acho que vai motivar o aluno a gostar um pouquinho mais, porque matemática sempre é aquele bicho de sete cabeças, né? Eles estão aprendendo a medir, trabalhando com o concreto. Porque a maioria eles vêm da zona rural.
2: Jackson is one of the students on the second shift at the school. He lives with his single mother and brother in the countryside outside Tacaimbo. He starts work on their small holding at 6 every morning and spends 5 hours working in the fields. At 11 o'clock he changes, has a meal and leaves to catch the school bus.
6: Até quando eu tenho assim um dia feriado, eu me sinto mal quando eu chego em casa. Eu acho legal estar junto com os colegas aqui, estudando, compartilhando um espaço inteiro. Pronto, aí desde que eu conheci o Antônio, eu peguei um exemplo dele, que a pessoa nunca deve desistir. Cada problema você deve enfrentar como uma nova batalha, até você conseguir chegar até aquele ponto que você espera, aquele seu sonho realizar. Meu sonho é ser contabilista, ingressar numa faculdade, talvez ser até professor, mas de ser num nível mais alto.
1: Com todo esse trabalho que desenvolvemos na escola, nós queremos que o nosso aluno, ele sonhe, mas tenha um sonho real, que ele seja um cidadão consciente, crítico e participativo da sociedade, que ele tenha a possibilidade de criar e interagir junto à comunidade.
2: Encouraging the students to play an active role in the community is a key part of Antonio's vision for the school. One of the projects the school is involved in is helping to educate local people about the consequences of pollution.
1: Iniciou a partir de uma discussão de sala de aula, de analisar a cidade onde era que tinha assim maior indícios de infecção, de doença. E foi constatado na pesquisa que a população daqui ela sofria muito de dor de cabeça, dor de barriga, coceira.
7: Boa tarde.
8: Boa tarde.
7: Nós somos da Escola José Leite e estamos passando nas casas para falar um pouco do nosso projeto. O projeto atuando na periferia da cidade.
1: E assim, o projeto fez com que arborizasse e plantasse as árvores. O projeto se preocupa com a limpeza do canal, orientando a comunidade a não jogar sujeira no canal.
0: A gente fez um roteiro onde a importância dos moradores devem fazer para não sujar o canal. Um dos pontos que falam no projeto é não jogar lixo na rua e no riacho, pois através de você jogando lixo no riacho, acaba poluindo, e cada vez que vai poluindo, o que está sujo. Prevenindo, não tem muriçoca.
6: Uma satisfação, porque você está ajudando, você não está trabalhando, você está mostrando que você tem a capacidade de você ajudar o próximo.
9: A bacia do colégio está ajudando muito.
10: Foi a coisa melhor do mundo.
1: Gente, obrigado. Vamos aplaudir a comunidade, né, pela acolhida que eles deram para a gente.

0: Classrooms project linking schools in Brazil and the UK. With four other teachers from the state of Pernambuco, Antonio spent a week visiting schools in England.
1: O meu envolvimento no projeto Connect Class, houve uma troca de experiência muito boa entre nós daqui e os de lá. E nessa troca a gente adquiriu muitos conhecimentos que a gente pode aperfeiçoar o nosso trabalho aqui também. E o processo acontece assim: um professor observa o outro professor em sala de aula, depois tem uma socialização das observações para ajustes de procedimentos metodológicos que poderão ser desenvolvidos na sala de aula.
2: O que eu pedi a vocês foi que fizessem uma pesquisa em cima do que a gente estava estudando.
3: Foi o primeiro presidente civil da Primeira República.
0: Today, an English teacher at the school is observing the history teacher giving a class about Brazilian presidents. Each teacher observes a class once a month.
2: Quem está com o primeiro presidente da República?
1: Nós decidimos fazer a observação entre os colegas porque com o diretor dava um impacto muito grande. E sendo professor com professor se considera como colega. E o pessoal fica se observando dentro do mesmo nível.
0: The teachers discuss the class in the staff room.
4: Hoje a aula de Lulu foi muito interessante. Eu acredito que a gente pode fazer aulas dessas.
5: Ela avaliou seu aluno de uma forma sem eles nem perceberem que passaram por uma avaliação, no momento em que eles tinham que juntar a foto do presidente com essa característica.
6: O momento de participação dela na sala de aula, de observação dela, a presença dela na sala de aula, hoje já é vista como um apoio.
2: Esse tipo de exercício é útil porque aprendemos sempre mais.
4: Nessa última aula de observação, eu pude transferir uma atividade feita na aula da professora observada para a minha disciplina. Então, essa troca de experiência é muito gratificante, porque a gente consegue aprender muito mais do que no livro.
1: A gente vê os professores mais preocupados com esses resultados e a gente já vê que neste ano de 2008 para 2009, houve um acréscimo na aprovação dos alunos na escola. Nós introduzimos também a avaliação institucional, que é uma avaliação onde todas as pessoas da escola se avaliam e avaliam o outro.
0: All members of the school community complete detailed questionnaires twice a year. Here, students are evaluating their teachers.
7: Relacionamento com os alunos.
8: Bom, né? É bom. Bom.
7: Pontualidade em sala de aula.
1: Esses questionários são tabulados, daí a comissão faz um painel com resultados e apresenta para os professores. Também, cada professor recebe o seu resultado pessoal para fazer uma avaliação particular em que é que ele pode melhorar a sua prática.
0: Though he's no longer head, Antonio is often at the school, keeping his tabs on progress with the new head teacher.
9: Oi.
1: A violência envolvendo membros da comunidade, professores, alunos e funcionários. Aqui está amarelo. Pois vocês estão planejando o que em cima disso?
0: The school has a traffic light system based on ratings made by all members of the school community, which help to highlight areas which need more attention. This year, for example, preparation for the world of work and children's vaccinations.
2: Com relação à vacinação,
1: sim,
2: eles vão fazer, a gente vai fazer a campanha com os alunos e com a comunidade. Para seguir os passos de Toinho é difícil, mas não é impossível. E a gente sempre trabalhou muito junto. Então, quando ele saiu, eu continuei no mesmo ritmo, da mesma maneira, com os mesmos objetivos.
1: Apesar de estar fazendo trabalho na regional com as 65 escolas, esta escola aqui é a escola que ainda está no meu sangue. É uma escola onde eu me dediquei toda a minha vida para essa transformação, para que de fato as coisas aconteçam. Eu considero ainda essa escola sendo um pouco minha, um pouco do meu coração.
10: Vamos! Todo mundo alegre aí, vai! Ei!

0: This is Escola Maciel Pinheiro, originally the home of a sugarcane plantation owner. It's 2 miles from the glamorous beachfront of Recife, one of the biggest cities in northeast Brazil. At 7 in the morning, head teacher Lucia de Souza Pereira leaves home for her normal 15-hour day.
1: Eu moro na comunidade há quase 25 anos. E a gente está sofrendo assim um índice de violência muito grande de 10 anos para cá, né? Então, os nossos jovens estão se contaminando muito cedo. Em 3 meses a gente já teve 17 assassinatos na nossa comunidade. Alunos já foram 3 nessa brincadeirinha. Então, assim, está muito preocupante.
0: Lucia has worked at the school for 20 years and has been head teacher for 13. The school, like all public schools in Brazil, has 3 shifts, morning, afternoon and evening. The first shift, from 7:30 till midday, is for 10 to 15-year-olds.
2: Bora, Joás, vou fechar!
0: Lucia has worked hard to create an atmosphere of respect between all members of the school community.
1: Então isso para a gente é importante, é mostrar a eles que quem está aqui dentro, precisa do outro, depende do outro. Então a gente não tem violência, a gente tem uma comunidade violenta, mas a escola não tem violência. Então isso é o diferencial.
3: Sunday,
4: Monday,
3: Monday,
4: Tuesday,
3: Tuesday,
4: Wednesday,
3: Wednesday,
4: Thursday,
3: Thursday.
1: Bom dia, gente.
3: Bom dia.
1: Tudo na paz.
0: Every morning, Lucia visits each of the 10 classrooms.
1: No horário da manhã inteiro. Precisando de alguma coisa? Bom dia.
3: Bom dia.
1: Bom dia, pessoal.
3: Bom dia.
0: In this class, there's a problem, an absent teacher.
1: Caso da professora de vôlei.
0: The school is very highly thought of because of Lucia's leadership. It's won the Federal Management Prize 5 years running. This is awarded on the basis of a self-evaluation process, supported by a dossier of documentation about the school. Lucia is meticulous in recording everything that goes on at the school.
1: A importância da coleta das evidências é porque é documento que a escola prova que realmente ela trabalhou, ela realizou as ações programadas para o ano letivo. Né? Então, existe até por parte dos professores e funcionários uma preocupação. Toda aula ou todo evento diferenciado que no momento eles pedem para fotografar, faz relatos e a gente está armazenando esse documento.
0: Every year, discussion with the teachers and students leads to a school action plan, identifying areas which need to be developed. The student union has lobbied for better discipline in the school, more access to the computer room, and a solution to the problem of the missing chairs.
5: As cadeiras estavam com dificuldade porque cada sala tinha 40 cadeiras. Só que um aluno ia para outro lado, pegava a cadeira do outro lado e levava. Pintando as cadeiras, cada sala tem uma cor. Aí isso evitou muito conflito. Cada sala tem seu limite de alunos e seu limite de cadeiras. Eu me sinto muito útil para ajudar as pessoas e me ajudar mesmo, né? Porque eu também estudo aqui ainda e quero futuro bom para mim e para a escola.
0: Lucia has introduced a school council with representatives from the entire school community, including parents, kitchen staff and cleaners. They discuss all aspects of school affairs.
1: É que a gente não consegue nem gestor, nem líder administrar uma escola sozinho. Fica muito mais fácil da gente trabalhar com todo da escola. Então eu posso estar aqui no turno da manhã e posso não estar no turno.
6: Jogo. Campeonato.
7: É, damas de dominó, baralho, um jogo de lógica.
6: Então, já é um

0: pontapé para esse projeto ficar no Recreio. Isso, com calma, não precisa de pressa, Pilatos.
1: One of the pedagogical points on the school action plan is to develop a more multidisciplinary approach to teaching. This special Easter play is a first-time collaboration between the PE, art, and English teachers.
0: Para ler isso, Expedita.
2: Chegar um trabalho desse junto com outros professores é sempre interessante, porque a gente está sempre acrescentando, a gente está sempre aprendendo.
0: É muito mais gratificante e feliz, alegre, por trabalhar dessa forma, porque até a gente tem mais segurança. Se eu tenho dúvida, consulta a colega, dá ideias, trocas, então a gente fica mais segura. Se eu estou mais segura do que faço, vou fazer isso com mais prazer, com mais alegria, com mais dedicação.
2: Acho que a palavra é motivação.
0: Isso, motivação. Olha a alegria que Jesus voltou.
1: This multidisciplinary way of working was influenced by Lucia's visit to schools in England, part of her involvement in the British Council's Connecting Classrooms project.
3: E ser respeitado.
4: Eu me sinto muito orgulhosa por ter sido escolhida pelo projeto, porque isso é uma prova de um trabalho que vem há longo tempo, né, sendo aperfeiçoado agora com o projeto. Ele veio trazer uma mudança não só para o meu profissional, como para o meu pessoal. Então foi uma influência grande. Com ele eu aprendi a realmente trabalhar em grupo. E com o projeto a gente viu que realmente tem que ser mão dupla.
5: Garantidos para todos, independente de cor, de raça.
1: The Connecting Classrooms project impressed on Lucia the importance of classroom observation as part of school evaluation.
4: No Brasil não é cultura, né, dos professores ser observados. A gente está entrando com essa cultura.
5: Hoje nós vamos trabalhar em DHC o tema chamado cidadania, tá certo? Aí eu gostaria que vocês anotassem aí no caderno algumas coisinhas importantes. Quando nós falamos em cidadania, o que é que passa na cabeça de vocês?
6: Ajudar aos outros.
5: Ajudar aos outros. Então, cidadania, ela se constitui como sendo uma forma de comportamento.
4: A observação em sala de aula é importante porque nesse momento a gente começa a avaliar no dia a dia tudo que a gente programou antecipadamente.
1: After copying notes from the board, the students are asked to write down examples they've observed of people who've been denied their human rights.
5: Vamos lá, vamos concluir a atividade. Quem terminou? Flávia vai ler, tá?
7: O artigo 3 fala sobre o direito à vida e à liberdade de segurança social.
1: What will Lucia say to Bruno in the feedback session?
4: Algumas coisinhas na aula que eu observei que você começou a fazer do meio para o fim. Então, se você tivesse começado pedindo uma dramatização, uma cena daquela, em vez do escrito, talvez tivesse um incentivo a mais para o aluno. Se você tivesse mais material didático, mostrando cenas antes de dar até o conceito de cidadania, para que eles realmente, quando chegassem na prática de exercer o conceito, o que é ser um cidadão? É isso, isso, isso. Mas por quê? Porque ele viu na prática, ele aprendeu realmente, ele vai formar o conceito dele. A importância do feedback no final das observações é que a gente desperta ao professor, né, o uso de algum material didático que ele poderia usar para reforçar aquela aula.
8: Bem, em relação às anotações, eu concordo com a grande maioria que foi observada, mas o que eu sinto dificuldade é a falta de material.
4: Que a gente tem esse momentozinho que é chamado aula atividade, que é para a gente exatamente fazer essa confecção de material didático.
5: Bem, a experiência foi interessante. O que o professor precisa, a direção está próxima ao professor e está junto ao professor nos momentos mais difíceis, né? E isso Lúcia realmente tem feito com a gente.
4: Tem que provocar mais, porque com a clientela que a gente trabalha, infelizmente a gente tem que fazer isso. Precisa apenas é algumas pinceladas na prática para puxar mais a aula e ela ficar mais motivada e com incentivo maior. Valeu. Batida da mão pelo menos. Aê!
5: Tá bom, obrigado, Lúcia.
4: Valeu!
1: Today, there's a completely new experience for a group of Lucia's students. They're traveling to the British Council office in Recife for a video conference with their partner school in the UK, South Dartmoor Community College.
9: Mr. Tarleton, our principal.

0: Waiting to take the decorations out of the oven, there's time for some questions.
1: How long's your school day?
2: 4 horas.
1: How do you travel to school?
3: Eu moro perto da escola. Eu acho que é uns 10 minutos da minha casa para a escola. Eu vou a pé.
4: Se eles conhecem algum jogador de futebol brasileiro.
1: Rubinho.

0: Eu gostei porque a gente vai trocar experiências. Vamos falar um pouco da nossa cultura e eles também. Cada um vai aprender um pouquinho.
1: Back at school, a meal is being prepared for students on the first shift. The school has seen significant improvements since Lucia took over as head teacher at Maciel Pinheiro.
2: Okay. Bom dia, pessoal.
3: Bom dia.
2: Mais uma vez estamos aqui reunidos para notícias boas e para resultados maravilhosos.
4: Os impactos que a gente está sentindo nos resultados é o avanço no acadêmico do aluno.
1: The school came third out of 105 schools in the region in the latest national exam for secondary education. And for the first time, students from Maciel Pinheiro are going on to higher education.
5: Além de ser uma ótima diretora no colégio, de mandar mesmo você fazer, de obrigar os alunos a estudar mesmo, ela se envolveu com a minha vida, se envolveu com a minha família, me ajudou, brigou mesmo para que eu desse certo hoje.
2: Chamar a classificada da escola toda. A gente convida a aluna Mirella de Oliveira.
4: Existem vários desafios. Um dos é tornar a escola ser reconhecida nacionalmente.
6: Escola Maciel Pinheiro, educada, bonita e sagrada. A diretora Lúcia é uma guerreira, lutando pelo Maciel. Escola da esperança, heróica e varonil. É o Maciel Pinheiro, o futuro do Brasil.

0: This is one in a series of films exploring school leadership in an international context.
1: Então, sempre ouvindo meu pai dizer que você tem que estudar para ser gente. Pai, mas eu sou gente, né? Ele queria dizer, para ter uma vida melhor do que a que ele nos proporcionou, né?
0: Alexina Vignola joined Escola Caramuru as a teacher 26 years ago and has been head for the last 8 years.
1: Então, eu digo sempre para as mães, nas reuniões, converso com os alunos, que não há outro caminho para uma pessoa ter sucesso a não ser do conhecimento.
0: The school has its challenges. It's on the outskirts of São Paulo and is in a mixed neighborhood, with smarter buildings next to a favela, a shanty town.
1: É uma região onde há tráfico de drogas, brigas de gangues. Então, nós temos assim muito cuidado para que isso não venha para dentro da escola.

0: as famílias colocam os seus filhos aqui dentro e acredito que a gente possa ajudar, né, a mudar alguma coisa, principalmente aqueles mais problemáticos, né?
1: Eu cheguei aqui ano passado, fiquei com medo, uma má impressão, mas aí com o decorrer do tempo eu fui vendo que era bem diferente do que eu pensava, porque a escola é maravilhosa, perto de onde eu estudava, é muito boa a escola, o ensino, os professores, a direção também comanda muito bem.
2: There are 1,800 students at Escola Karamuru, but they're divided between three shifts.
3: Vocês vão completar.
2: The morning shift is for 14 to 18-year-olds. This is an art class where the students are drawing scale models of the area around the school.
4: A união B. Pego todos do A, pego todos do B e junto os dois, excluindo os repetidos.
2: In the afternoon, in the same classroom, it's maths. This shift is for 11 to 14-year-olds.
5: Na hora de comprar as lâmpadas, dá preferência para quê? Para a lâmpada fluorescente. Realmente, é pouco mais caro.
2: Later on, the classroom is occupied by students on the third shift, which is between 7 and 11 in the evening.
5: O consumo de produtos hoje...
6: Atualmente, eu estou estagiando na empresa, principalmente para jovens de aproximadamente de 16 a 20 anos de idade. Mas eu vim para a noite justamente por isso, porque... Por causa do trabalho. Geralmente o pessoal que está aqui no noturno também é por causa do trabalho.
2: 95% of the teachers also work at other schools, and Alexina is no exception.
0: E aí, meninas? O que tem de bom para minhas crianças hoje?
2: As well as being head teacher at Escola Karamuru, she also teaches 21 hours a week at another school in the neighborhood.
7: Eu administro uma escola pública estadual e leciono matemática na rede municipal. E são duas as razões, né? A primeira, porque eu gosto muito, eu adoro sala de aula. E a segunda, por necessidades financeiras, porque eu tenho família para auxiliar.
8: A nossa diretora é uma pessoa de grande compromisso, tá? Com a escola, com a comunidade. Ela tem uma dedicação total aqui com a escola. A escola chama-se Escola da Família, de sábado e domingo. Então o trabalho dela é de segunda a domingo.
9: Gosto muito da Alexina como diretora da escola, porque ela é muito ativa, ela se interessa muito pelos alunos, pelos pais dos alunos. Ela sempre está interessada em querer projetos novos para a escola e eu acho que isso é importante porque a escola acaba crescendo muito com a atividade dela.
2: Part of Alexina's commitment to school improvement is via initiatives and projects which extend the curriculum for her students. These displays about English life and culture, which are all around the school, are the result of her involvement in the British Council's Connecting Classrooms project. Along with other Brazilian head teachers, she spent a week visiting schools in England.
0: O Connecting Classroom nos alertou para a necessidade de acompanhar a sala de aula, né? Que a sala de aula é onde acontece o aprendizado. Mas eu tenho assim procurado ficar mais próxima da sala de aula, com foco no aprendizado e estar avaliando melhor os resultados da escola.
2: As part of this new emphasis on school self-evaluation, Alexina has introduced a regime of class observation.
0: De início, eu fiquei assim um tanto preocupada. Será que eles iriam aceitar a nossa presença? Porque não é hábito, né? Principalmente nas escolas de São Paulo.
2: Today, Alexina is observing an English class.
10: Conhecemos alguns nomes em inglês.
2: As she observes, she fills in a detailed classroom observation record supplied by an English head teacher.
0: Então, assim, é um documento muito rico e me ajudou muito. E é por ali que eu caminho. Então, lá tem os objetivos, os conteúdos, a conduta do professor em sala.
10: E os seus comércios, as suas casas comerciais. Então, cada grupo montou o seu e escreveram os seus nomes em inglês.
11: Drugstore, church, car wash,
12: school, stationery e factory.
0: Uma boa aula é quando

0: prende a atenção do aluno, buscando o que o aluno tem de conhecimento a respeito do assunto, e dali ele vai se aprofundando, né, e vai colocando novos conteúdos. De início eu escolhi as salas onde tínhamos problemas disciplinares.
1: Primeiro temos
0: professores reclamando da sala. E eu percebi que a partir do momento que eu comecei a assistir às aulas, a escola, os alunos se acalmaram.
2: After every observation, there's the important feedback session in Alexina's office.
0: Você envolveu os seus alunos em grupos.
3: Isso.
0: Eles montaram os seus locais, escolheram os locais preferidos, formando frases. É, ponto forte, eu achei a sua paciência, né? E a sua experiência de observar, assim, quando o aluno estava inibido, você foi lá, encorajou, né? Eu acho isso muito importante.
3: Eu gostaria de poder esperar-se muito deles.
0: Muito mais.
3: Mas eu acho que eu tenho que, à medida que a classe vai evoluindo, eu tenho que ir evoluindo junto com eles. Essa observação foi muito boa, porque eu me senti, assim, muito bem. Ela disse que estava bem, então isso ajuda, o nosso estima sobe, fica contente e a aula vai muito melhor.
0: E eu percebo que quando eu retorno para uma outra aula, houve uma mudança para melhor. E eu percebo assim, o professor até satisfeito.
2: Alexina's introduced twice weekly teachers meetings in order to share good practice. The Portuguese teacher is talking about different games she's created to use in class, including a version of bingo.
4: A primeira coisa, eu trabalho com a atenção do aluno, porque eles copiam sem prestar atenção. Então, são essas palavras, palavrinhas daqui do saquinho, e vou ditar. E ele vai assinalando. Terminou, então ele grita bingo. E eu tenho que conferir se está correto ou não.
5: Então, colegas, ó, eu trabalho bingo ortográfico com primeira série, com segunda série e dá certinho, eles amam também.
6: Em geografia eu procuro utilizar também, porque para diversificar as aulas, para não ficar tão assim maçante só com um livro ou caderno. Então é uma coisa assim bem divertida e que eu acho que o aluno ele aproveita bem e assimila bem os conteúdos.
0: Eu espero muito dos meus professores, sempre digo isso para eles. Faça o melhor que vocês puderem, né? E ele sabe, a nossa conversa é sempre assim, no sentido de crescer, de crescimento enquanto pessoa, enquanto profissionais.
2: But it's a challenge for Alexina to maintain improvements in teaching and learning. Every year, about 20% of her teachers are appointed to other schools.
7: E ela estava com...
0: Bom, eu penso que quem sai ganhando é a escola que os recebe, né? E onde eles estiverem, quando eles falam que trabalhou na escola Caramuru, eles são muito bem recebidos. Então, para mim, isso já é um prêmio.
2: Involvement in the Connecting Classrooms project has prompted Alexina to evaluate her own leadership style.
0: Com o Connecting Classrooms, eu aprendi a delegar, né, a dividir responsabilidades, a não centralizar.
2: She's now introduced regular management meetings with her two deputies, where they discuss all issues to do with the school and analyze school data in detail. School results are improving, but today they're wondering why the results in one or two subjects are not so good.
0: Então, na quinta série, o índice de matemática de insuficiência por volta de 22%. E colocamos o número de faltas do professor de cada disciplina. Então, matemática
7: é o índice mais alto.
0: É o maior índice aqui, olha, das quintas séries.
8: Esse início de ano, o rendimento é menor do que o observado no início do ano passado. Envolvi muito mais por conta dessa participação dela. Então, ela já era uma líder.
2: One of the initiatives which Alexina is leading on links the school and the community by focusing on cleaning up the environment around the school.
0: E na nossa comunidade nós temos o meio de trabalhar essa conscientização, porque o lixo... A prefeitura limpa, limpa, tira e continua,
7: assim,
0: né?
7: Gente.
0: Jogam tudo no rio, sofá, cadeira velha. Uma forma que nós encontramos é de fazer com que eles cuidem do meio ambiente. Então, porque se

0: gente ficar só falando, fazendo eles escreverem, eu acho que a gente não consegue atingir o objetivo. Nós incentivamos os nossos alunos que nos ajudem a manter limpo o entorno da escola.
1: So, after packing up his school books, this 11-year-old who lives in the favela collects plastic bottles to bring to the recycling point, which Alexina has organized at the school.
0: O caminho que a escola encontrou de atingir o entorno, atingir a comunidade, é através dessa educação que o filho leva para casa. Então nós fazemos esse trabalho, preservação do meio ambiente, pedimos a eles que tragam os materiais recicláveis. Esses materiais nós doamos para cooperativas que fazem coletas de lixo, né? E isso acaba se tornando o sustento de muitas famílias.
2: A gente evitando de jogar esse sabão em pias, ralos ou em qualquer outro lugar, a gente protege nosso solo, nossa água e nosso rio.
1: And there's a science project for recycling used kitchen oil.
3: Se vocês olharem aqui no fundo, tem resíduo de fritura, né? Então antes da gente começar, tem que coar.
1: Mix together water, soda, detergent and kitchen oil. Stir thoroughly.
3: Tem que mexer durante meia hora.
1: Put in recycled containers, and after 24 hours, there's soap for the entire school and for staff and students to take home.
0: Porque eu acredito que nós, educadores, temos essa missão. Então eles têm assim que estar preparados para enfrentar o mundo de trabalho, né? Então, quero muito que eles consigam ter sucesso lá fora e que voltem para nos contar, né? Eu acho que aí eu terei cumprido a minha missão enquanto educadora.